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1: Tom Robert, X-ray 1, 7 William, 5 2, Nora Adam, 4 1, 1 2 1.
2: Christian, bye.